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Bem-vindos à emissão de hoje, dia 14 de outubro de 2026, quarta-feira. Estes são os principais títulos das notícias. Durante os ataques dos Houthis, destroços de mísseis caíram sobre Riad. Quatro pessoas ficaram feridas e 15 casas foram danificadas. Axios, Trump e Netanyahu discutiram possibilidade de atacar Irão antes de eleições em Israel e Estados Unidos. Netanyahu rejeitou o regresso dos palestinianos deslocados aos campos da Cisjordânia ocupada. Pelo menos 13 crianças morreram afogadas após um barco virar no estado de Bihar, na Índia. No México, 6 pessoas morreram devido às fortes chuvas causadas por furacões e tempestades tropicais. Parlamentar dos Estados Unidos apresenta projeto de lei para desmantelar o Departamento de Segurança Interna e abolir o Serviço de Imigração em Alfândega. ONU condenou os ataques com drones no Mar Negro e alertou para os riscos ao abastecimento global de alimentos. Duane Kefti Davis, condenada a 40 anos de prisão por orquestrar o assassinato de Tupac Shakur. As autoridades confirmaram que quatro pessoas ficaram feridas e 15 casas ficaram danificadas quando estilhaços de dois mísseis de cruzeiro, interceptados em pleno ar, atingiram áreas residenciais de Riad, capital da Arábia Saudita. A Defesa Civil Saudita anunciou que os mísseis lançados pelos Houthis foram abatidos na terça-feira e que os estilhaços feriram duas mulheres, um homem e uma criança. Equipas de resposta a emergências foram imediatamente enviadas para prestar assistência médica e isolar as áreas afetadas. De acordo com uma reportagem da Axios, baseada em fontes próximas ao assunto, Trump e Netanyahu realizaram uma conversa telefónica na semana passada. Na conversa, foi considerada a possibilidade de um novo ataque ao Irão antes das eleições gerais em Israel, marcadas para 27 de outubro, e das eleições intercalares do Congresso dos Estados Unidos, em 3 de novembro. Netanyahu expressou na conversa as suas preocupações sobre informações de inteligência que indicariam passos preocupantes do Irão para reconstruir o seu programa nuclear. A conversa ocorreu antes da declaração de Trump de que não atacaria o Irão antes das eleições de meio de mandato e foi relatado que tanto as forças israelitas quanto as americanas permanecem alerta caso Trump mude de posição. Uma fonte norte-americana, que não quis ser identificada, declarou: "Parece que Bibi quer entrar em ação novamente. Ele falou sobre isso com Trump várias vezes e Trump disse: Você sabe, Bibi, faça os seus preparativos. Mas na prática não há um compromisso claro. Dizer faça os seus preparativos pode significar talvez agora, talvez depois, talvez nunca." Fontes indicaram que Trump e Netanyahu conversaram várias vezes nas últimas 2 semanas sobre a continuação dos ataques ao Irão e que Netanyahu mencionou

0: pressionou a Trump a possibilidade de atingir instalações militares e nucleares iranianas. O primeiro-ministro israelita Benjamin Netanyahu rejeitou o regresso dos palestinianos deslocados dos campos de refugiados no norte da Cisjordânia ocupada, prometendo que as forças militares israelitas manteriam a ocupação permanente da área. De acordo com imagens de vídeo divulgadas pelo seu gabinete, Netanyahu fez estas declarações durante uma visita às proximidades do campo de refugiados de Tul Karm, acompanhado pelo ministro de Defesa Israel, Israel Katz, e altos comandantes. No domingo, o Supremo Tribunal de Israel instruiu o governo a apresentar um cronograma formal com medidas que permitam o regresso dos palestinianos deslocados a essas áreas. Referindo-se diretamente à decisão do tribunal, Netanyahu afirmou: "Estes não são residentes, são terroristas." As autoridades locais confirmaram que pelo menos 13 pessoas, todas crianças com 15 anos ou menos, morreram quando uma embarcação de passageiros virou no rio Ganges, no estado de Bihar, no leste da Índia. Segundo as autoridades regionais, equipas de resgate recuperaram os corpos de 13 pessoas do rio, enquanto 6 ou 7 passageiros foram resgatados com vida. O primeiro-ministro indiano, Narendra Modi, descreveu a tragédia como uma fonte de profunda tristeza e anunciou que serão pagas indenizações às famílias das vítimas.
1: Iremos apresentar de seguida as notícias da emissão em português da Rádio Voz da Turquia.
0: 6 pessoas morreram em decorrência das fortes chuvas e deslizamentos de terra provocados pelo furacão Simón e pela tempestade tropical Rachel que atingiram o México. Segundo um comunicado do Centro Nacional de Furacões dos Estados Unidos, quando o furacão Simón estava em categoria 1, intensificou-se e provocou chuvas fortes nos estados mexicanos de Nayarit e Sinaloa. As autoridades mexicanas entraram em alerta devido à elevação do nível dos rios e ao risco de inundações. Na região de Guerrero, afetada tanto pelo furacão Simón quanto pela tempestade tropical Rachel, e na cidade de Ensenada, no estado da Baja Califórnia, as chuvas intensas e os deslizamentos causaram 6 mortes e 5 pessoas estão desaparecidas. Perto do riacho El Pipila, em Ensenada, cerca de 300 militares participaram nas operações de busca e resgate. As enchentes na região também causaram danos a veículos e residências. Uma deputada da Câmara dos Representantes dos Estados Unidos apresentou um projeto de lei que abolirá o Departamento de Segurança Interna, eliminará o Serviço de Imigração Alfândega e a Proteção de Fronteiras e criará um novo Departamento Federal de Segurança Comunitária. A deputada democrata Delia Ramírez afirmou que o projeto de lei Redesign Security Act visa substituir o departamento, criado após os ataques de 11 de setembro, por uma agência centrada na comunidade, focada em segurança pública, direitos civis e apoio direto às famílias trabalhadoras. Rami Mar referiu-se ao departamento criado após os ataques de 11 de setembro de 2001, dizendo: "O Departamento de Segurança Interna foi criado na sequência de um profundo trauma nacional e foi criado para violar os nossos direitos sob o pretexto de garantir a nossa segurança." As Nações Unidas condenaram os ataques com drones contra navios comerciais no Mar Negro, alertando que as crescentes ameaças a embarcações civis podem interromper as cadeias globais de abastecimento alimentar, aumentar os preços dos produtos e colocar em risco os marinheiros. Condenamos veementemente os ataques a embarcações civis, em particular o mais recente, ocorrido na costa da Bulgária, declarou Stefan Dujarric, porta-voz do secretário-geral da ONU, António Guterres, a jornalistas. Dujarric afirmou que os ataques a navios que transportam cereais e outros produtos essenciais estão a aumentar e têm consequências para os preços nos mercados de todo o mundo. Um ex-líder de gangue foi condenado a cumprir 40 anos de prisão por orquestrar o atiroteio em 96 que matou o astro do hip-hop Tupac Shakur em Las Vegas, marcando o desfecho da acusação de um homicídio não solucionado por longos anos que moldou a era de ouro do rap. Duane Kefti Davis, de 63 anos, considerado culpado de assassinato em primeiro grau em agosto, recebeu a sentença durante uma audiência num tribunal de Las Vegas na terça-feira. Em depoimento emocionado perante a juíza, Carly Kearney, a irmã mais nova de Shakur, Sekiwa Shakur, disse que a mãe os tinha criado para serem ativistas pelos direitos humanos e tratou Tupac como se ele tivesse potencial para mudar o mundo. "Ele acreditava nela", disse Sekiwa Shakur. "Ele saiu pelo mundo para fazer isso e eu acredito que ele ia fazer isso." Até à prisão de Davis em 2023, a morte de Shakur, baleado no banco do passageiro de uma SUV conduzida pelo executivo da sua gravadora, Marion Suge Knight, permaneceu por quase 3 décadas como um dos casos não solucionados mais notórios dos Estados Unidos. O assassinato que silenciou um dos artistas de rap mais

as bem-sucedidos comercialmente e influentes, intensificou a imagem de violência que permeava a cultura hip-hop dos anos 90, enquanto alimenta a infame rivalidade de gangster rap entre a costa leste e a costa oeste daquela época. Apesar da condenação de Davis, a questão de quem puxou o gatilho no tiro fatal que matou o ícone do rap de 25 anos nunca foi decidida de forma conclusiva. Estas são as notícias de hoje. Obrigada por nos estar a acompanhar.

Aquele artigo de opinião que leste foi mesmo escrito por uma pessoa? A inteligência artificial já não é apenas uma ferramenta. Está a tornar-se uma força que decide quem vai dizer o quê. Hoje apresentamos uma análise interessante elaborada por Yusuf Özkır para a TRT Deutsch. Os rápidos avanços na inteligência artificial estão a transformar profundamente a ciência, a educação, a indústria, os meios de comunicação social e a comunicação. A inteligência artificial já não é uma tecnologia do futuro. Tornou-se uma potência global no que diz respeito ao controle do poder e à definição do futuro. E o reflexo mais marcante desta transformação ocorre, talvez, na área mais sensível, o jornalismo. Os casos problemáticos em todo o mundo e o debate em curso na Alemanha sobre os artigos de opinião produzidos por inteligência artificial transmitem-nos uma mensagem muito clara. A transparência, a responsabilização e o controle editorial já não são questões que possam ser adiadas,

mesmo tempo o domínio das empresas tecnológicas dos Estados Unidos, no domínio da inteligência artificial, está a criar novas dependências. Os sistemas destas empresas estão cada vez mais a moldar as estruturas globais da informação, as interpretações e os conteúdos. É por isso que países como a China e a Turquia estão a desenvolver as suas próprias alternativas tecnológicas. O Plano de Ação da Turquia para a Inteligência Artificial, 2026-2030, anunciado pelo presidente Erdogan, não é apenas uma modernização tecnológica. É também um reflexo concreto da busca pela soberania digital e pela autonomia estratégica. Passemos agora às duas dimensões fundamentais do debate ético. Primeira dimensão, a questão da imparcialidade dos conteúdos produzidos pela inteligência artificial. Por exemplo, alguns sistemas de inteligência artificial conseguem apresentar determinados enquadramentos políticos ou ideológicos como se fosse informação objetiva. Isto constitui um problema grave para jornalistas e utilizadores. Na verdade, identificar, verificar e filtrar este tipo de preconceitos algorítmicos não só cria uma carga de trabalho adicional, como também prejudica a confiança depositada na inteligência artificial. A segunda dimensão diz diretamente respeito à indústria dos meios de comunicação social. Questões como a forma como o conteúdo jornalístico é produzido, até que ponto a inteligência artificial pode ser utilizada nas notícias e onde começa a responsabilidade jornalística. A Alemanha encontra-se no centro desta discussão. O jornal Jüdische Allgemeine removeu dois artigos da opinião de Stefan Andras Kasdorf, antigo editor do Tagesspiegel, devido à suspeita de terem sido produzidos por inteligência artificial. Na sequência disso, o diretor editorial anunciou regras mais rigorosas. Os editoriais e os comentários passarão a ser analisados minuciosamente para determinar se forem escritos por pessoas ou produzidos por inteligência artificial. Por sua vez, o Frankfurter Allgemeine Zeitung retirou do seu site um artigo da opinião do primeiro-ministro do Estado da Turíngia. De acordo com uma investigação do Die Zeit, vários artigos de opinião publicados sob o título Ministro do Digital também se revelaram problemáticos. No entanto, é necessário esclarecer o seguinte: este não é um problema exclusivo na Alemanha. Os conteúdos gerados por inteligência artificial são há muito um fenómeno global. E se não forem tomadas medidas concretas, será cada vez mais difícil distinguir entre conteúdos originais e conteúdos gerados por inteligência artificial. No centro do debate estão três questões fundamentais: transparência, responsabilidade editorial e confiança do leitor. Então, qual é a solução? A utilização da inteligência artificial já faz parte da prática jornalista cotidiana. Está presente em todas as fases, desde a investigação até à edição de imagens e à produção de textos. Negar isto não é realista, mas é fundamental que esta utilização se mantenha fiel a padrões éticos claros. O Conselho da Imprensa Alemão também salienta isto. O que é determinante não é apenas o âmbito da utilização da inteligência artificial, mas sim o cumprimento dos princípios fundamentais do jornalismo, como o cuidado, a exatidão, a responsabilidade e a transparência. E o ponto mais importante é este: a responsabilidade recai sempre sobre as pessoas. A inteligência artificial pode cometer erros, inventar informações ou produzir conteúdos superficiais. Por isso, os jornalistas devem dar instruções precisas, verificar os resultados, incorporar ao texto as suas próprias interpretações, o seu estilo e a sua perspectiva. Se a inteligência artificial for utilizada deliberadamente para fins de manipulação ou desinformação, a discussão ética vai chegar ao fim. Começa a responsabilidade jurídica.

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